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1: Estamos de volta pela Universitária apresentando o CD Outros Carnavais com Sérgio de Andrade. No próximo segmento, A Melhor Parte de Mim, Patchouli e Órbita da Paixão. Participações especiais nesse CD: Beto Guedes, Maquele K, Maestro Spock e Gilu, da Orquestra Contemporânea de Olinda. Sérgio de Andrade pela Universitária, com horário nobre para o talento da nossa gente.

Você está com a Universitária, estamos apresentando Sérgio de Andrade e o CD Outros Carnavais. Vamos fazer um pequeno intervalo para mostrar Outros Carnavais, a música título, fotografia, cidade que os postais não mostram, o sol e a lua e Brinca Mundo.

0: A nossa gente. Vamos fazer um pequeno intervalo e voltaremos dentro de instantes com a segunda parte deste programa.
1: 9:25.
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4: 3 de maio, Bis Hits. Parti de Munique às 8:35 da noite, chegando a Viena na manhã seguinte. A chegada estava prevista para 6:45 da manhã. O nosso trem, porém, se atrasara em uma hora. Pelo que pude apreciar, ainda no trem, através do clarão de suas luzes e de uma breve caminhada pelas ruas, Budapeste pareceu-me uma cidade realmente maravilhosa. Estes são os primeiros trechos de Drácula, clássico do escritor Bram Stoker, traduzido por Teobaldo de Souza. O livro foi adaptado inúmeras vezes para o cinema.
5: O início de uma boa viagem começa nos primeiros parágrafos.

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0: 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E o espetáculo continua. 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
1: Estamos de volta pela Universitária. Na abertura da segunda parte do programa, a música título do CD Outros Carnavais. Na sequência, Fotografia e depois Cidade que os postais não mostram.

estradas, paisagens coloridas, iluminadas pelos raios de neon, estampadas em papel, cachê de brilho, onde tudo é muito bom. Figuram formas de uma vida em preto e branco, que sai às ruas pipocando aos solavancos. Nos ônibus, das avenidas, são apenas figurantes dessa lida e representam seus papéis pré-definidos, por arte e obra de um destino onde, desde menino, são órfãos, são mágicos e famintos. Desaparecem de repente dos postais da nossa cidade.

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1: Universitário FM, horário nobre para a música brasileira e espaço para o talento da nossa gente. Vamos mostrar neste último segmento o Sol e a Lua, Brinca Mundo, e vamos reviver as primeiras faixas do CD para que a gente arredonde o final do programa com Dia do Juízo, Trotuar, Delírios e os sucessos que a nossa edição vai escolher para a complementação do tempo do programa. E o espetáculo continua. Outros Carnavais com Sérgio de Andrade.

0: Chegamos ao final do programa de hoje, que apresentou Outros Carnavais com Sérgio de Andrade.
1: Mas aqui a palavra que fica é a última, a palavra que fica é a do poeta. E o poeta hoje é Malungo, com o seu poema Caldeirão Licérgico.
2: Caldeirão Licérgico. A brisa da manhã vem galopar na minha pele. Vagabundo que coma lixo e rico que se encastele. Os passarinhos enfileirados dentro da caixa de música. Mas no subúrbio aflora o solidário de formas rústicas. Cabeça que boia, caneta que entorta. Sai por aí filosofando com postes,

0: pedras e portas, beira-mar, beira de céu, beirando a pinel. Vive a cantar melodias estranhas, fora da parada do cartel. Quero deslizar no meu pensamento colorido, quero entender a noia do soldado tão sentido. Quero folhas verdes, vaginas e beira-mar. E agora, como cozer os retalhos do pensar? Pilatos tomando uma com limão no Barrabás. É o meu coração ateu de velhos carnavais. Os nove fora da conta fraudada dos zeros. Eu acredito mesmo é na batida do meu som estéreo.
1: E o espetáculo continua. Produção e apresentação, José Mário Ostregésio. Horário nobre para a música brasileira e espaço para o talento da nossa gente. Até a próxima audição. Um grande abraço a todos. E assim como a vida, o espetáculo continua.
2: 9:56.
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0: 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O pesquisador defende que temos que ter uma escuta atenta para os saberes que vêm do corpo, da oralidade e das comunidades, para finalmente romper com aquele olhar europeu que sempre quis dizer o que era arte ou conhecimento. 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Quando o corpo negro dança, ele está recontando histórias, afirmando seu pertencimento e reinventando o presente. 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
9: Boa noite, caros ouvintes do Escuta Aqui, nosso programa de música de

concerto. Eu sou Arturo Temblad e estarei com vocês até às 11 da noite. E hoje nós vamos falar de fuga. A fuga em música é um estilo de composição contrapontística, polifônica e imitativa de um tema principal com sua origem na música barroca. Então, uma melodia, ela é executada como se fosse uma voz, uma linha, né? Uma linha melódica, e aí ela é combinada com outra linha melódica que está fazendo a mesma melodia, só que num outro tempo. E enquanto isso, outras notas estão acompanhando essa melodia, e isso numa estrutura bem certinha, digamos assim, né? Mas que também dá liberdade para vários arranjos diferentes. Em geral, no final, esse tema é repetido e a fuga se conclui. E esse gênero está presente desde o começo do Barroco e seguiu até o século XX, como nós vamos ouvir hoje. Então, vamos começar com talvez uma das fugas mais antigas, que é a fuga de Girolamo Frescobaldi, um compositor italiano do começo do século XVII, que aqui será tocada pelo Novus Brass Quartet, que é formado pelos trompetistas Pierre Alain Monod, Patrick Lehmann e também os trombonistas Jacques Henry e Philippe Krutli. E aqui também temos no órgão Ursula Deutschland.

Acabamos de ouvir a Fuga de Girolamo Frescobaldi e agora vamos a uma outra fuga de Samuel Schacht, compositor alemão, também do século XVII. Vamos ouvir a Fuga da Tablatura Nova de 1624. Aqui será tocado no órgão por Wolfgang Stockmayr.

E agora vamos seguir com o grande mestre da fuga, Johann Sebastian Bach. Vamos ouvir do Cravo Bem Temperado, que foi uma seleção de prelúdios e fugas em todas as tonalidades, maiores e menores. Vamos ouvir a em Dó sustenido menor, na fuga número 4, BWV 849. Uma fuga a cinco vozes. Então, quando se diz vozes, são cinco, como se fossem cinco instrumentos diferentes, mas na verdade é tudo no piano, só que são registros diferentes. Cada linha é tratada como se fosse uma voz independente. Então vamos ouvir aqui o pianista, a pianista Kimiko Ishizaka tocar essa fuga.

Acabamos de ouvir a Fuga 4 em Dó sustenido menor de Johann Sebastian Bach. E vamos agora para Ludwig van Beethoven. Ele também era um mestre do contraponto, apesar de já viver numa época em que o contraponto não era tão evidente, tão evidenciado. Vamos ouvir então a Große Fuge, Opus 133. É um movimento de um quarteto, de um dos últimos quartetos de cordas que Beethoven escreveu, que aqui será tocado pelo quarteto Aubenberg.

Acabamos de ouvir a Grande Fuga, Opus 133, de Ludwig van Beethoven. E agora vamos seguir com uma das 36 fugas de Antonín Rajcsa, um compositor que era amigo de Beethoven, viveu na mesma época que ele e foi um importante professor da geração seguinte, como César Franck, Berlioz e outros compositores. Então vamos ouvir dele o Allegretto, a fuga 20 desse opus 36, que aqui será tocada por Tini Wirtz.

Acabamos de ouvir uma fuga de Reicha. E agora vamos para Mendelssohn. Vamos ouvir Prelúdio e Fuga em Mi menor, opus 35, número 1. Mendelssohn também era um compositor que amava Bach. E por isso ele se inspirou, né? Ele inclusive foi quem trouxe Bach ao reconhecimento do século XIX, depois de um breve esquecimento de talvez 50, 60, 70 anos. Então vamos ouvir esse Prelúdio e Fuga, que aqui será tocado pelo pianista Rudolf Serkin.

Acabamos de ouvir o Prelúdio e Fuga em Mi menor de Felix Mendelssohn. E agora vamos para o século XX. Vamos ouvir de Paul Hindemith, outro alemão interessado no contraponto, que escreveu também muitas obras trabalhavam com contraponto. Ele tem essa obra chamada Ludus Tonalis. Nós vamos ouvir a 20ª peça dessa obra, que é a fuga décima em ré bemol. E aqui será tocada por Sérgio Okrusco ao piano.

Acabamos de ouvir Ludus Tonalis, uma fuga 20 de Paul Hindemith. E agora vamos seguir com Dmitri Shostakovich, um compositor que viveu também na mesma época de Paul Hindemith, no começo, primeira metade do século 20. Vamos ouvir a fuga número 7 em Lá Maior, opus 87.

Acabamos de ouvir a fuga número 7 de Dmitri Shostakovich, executada pelo pianista Igor Levitov. E agora vamos para a última peça do programa, a nossa última fuga de hoje, para vocês fugirem então depois disso. Mas é uma grande fuga muito interessante de Benjamin Britten, compositor inglês. O final das variações sobre um tema de Frank Bridge, um outro compositor inglês. E aqui ele faz uma verdadeira ápice da peça, né? Uma grande conclusão. Aqui será tocada pela Orquestra Sinfônica de Londres, sob a direção de Stuart Bedford.

Acabamos de ouvir a parte final, a fuga final das variações sobre um tema de Frank Bridge, de Benjamin Britten. Esse foi

0: Foi nosso programa de hoje, espero que vocês tenham apreciado. Meu nome é Arthur Ortenblade, idealizador e apresentador do programa, e nos trabalhos técnicos está Alexandre Silva. Boa noite a todos vocês e até o próximo programa.
1: 11 horas.
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A cantora Elisete Cardoso teve seu primeiro sucesso a partir da gravação de Canção de Amor, em um compacto em 1950, aos 30 anos de idade. Depois desta gravação, diversas outras se sucederam, além de convites para programas de rádio, TV, participações em filmes, espetáculos e shows pelo Brasil e em outros países.

0: 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Segundo o programa do especial Elisete Cardoso, Todo Sentimento.
1: As décadas de 1950 e 1960 foram intensas para a grande intérprete da canção brasileira Elisete Cardoso. Nessa era de boleros e sambas-canção, Elisete gravou mais de um compacto ou long play por ano e foi soberana nas mais requintadas casas da noite carioca e paulista.
2: Quantas boates você fez no Rio?
3: Eu fiz Bom Gourmet, eu fiz Texas, Vogue, Casa Blanca, fiz o 36, Clube da Chave, fiz a Sucata, fiz a Boate Oasis com o Silvio Caldas. Eu sei que eu já trabalhei em quase todas as boates do Rio de Janeiro.

0: Canção da Volta, de Antônio Maria e Ismael Neto, foi gravada no primeiro LP de Elisete, Canções à Meia Luz, lançada em 1956. Um pequeno retrato da temática e clima da cena musical das boates, local de trabalho para excelentes instrumentistas e cantores no período. A estrela de Elisete brilhava nas boates. Foi, por exemplo, por conta de uma temporada em uma boate que Elisete mereceu ser chamada de Divina, por Haroldo Costa, epíteto que virou quase seu sobrenome.
1: Eu trabalhava na Rádio Marique Veiga, eu estava tentando trabalhar na Rádio Marique Veiga, que tinha o melhor time de redatores do rádio brasileiro. Você tinha lá o Antônio Maria, você tinha lá o Haroldo Barbosa, você tinha Sérgio Porto, você tinha Roberto Silveira.
2: Meu Deus.
1: Só tinha Copa.
2: Crash.
1: Aí o Sérgio Porto, que é uma pessoa de um coração que não tinha mais tamanho, tanto que ele morreu do coração, ele me convidou para ficar dando uma assistência, coisa e tal, vendo as coisas lá. Aí teve uma ocasião que ele entrou de férias e ele teve, a insanidade, só um insano para ele, me convidar para assinar a coluna Estadual Ponte Preta, que era a coluna mais lida do Rio de Janeiro, do jornal Última Hora da época. E desse meio tempo aconteceu a estreia da Elisete Cardoso, que eu já conhecia. E então eu fiz uma carta para o Estanislau, como se fosse o Noriaia, dizendo da estreia, que foi maravilhosa, coisa e tal. Blá, blá, blá. E eu me lembrei de um amigo que eu tinha no tempo de colégio, pré-universitário e tal, que ele adorava Greta Garbo. E ele chamava a Greta Garbo de a Divina. Era a Divina. Aí escrevendo o negócio, me veio a imagem do cara e a Divina, aí eu botei como título: Elisete, a Divina.
0: Outro que também se encantou com uma apresentação de um show de Elisete Cardoso foi Zuza Homem de Melo, que assistiu a cantora junto a Silvio Caldas.
3: A primeira vez que eu ouvi a Elisete foi no rádio, no Canção de Amor, que foi o primeiro sucesso dela, e isso nos anos 50. Mas a primeira vez que eu vi a Elisete Cardoso, eu me lembro perfeitamente, é um show que eu assisti no Jockey Club. Naquela época, a Elisete costumava fazer shows com o Silvio Caldas, uma dupla de Elisete com Silvio Caldas, que se apresentava na Boate Oasis, aqui de São Paulo. E nesse domingo, nesse chá dançante,

que era costumeiro no Jockey Club, o show era com os dois, Elisete Cardoso e Silvio Caldas. Foi um show inesquecível, maravilhoso. Aí eu vi a personalidade que eu imaginei existisse na Elisete Cardoso.

Chão de Estrelas, de Orestes Barbosa e Silvio Caldas, em gravação do álbum Elisete Cardoso e Silvio Caldas, lançado pela Copacabana em 1971.

0: Elisete e Silvio Caldas brilhariam juntos em LP e em shows mais intimistas. Mas um marco do encontro desses dois talentos da música brasileira se deu no espetáculo Feitiço da Vila, terceiro espetáculo de Carlos Machado para a Boate Casablanca. Zuza Homem de Melo fala sobre o espetáculo de Carlos Machado em seu livro Copacabana. Feitiço da Vila, encenada em 8 de junho de 1953, exaltava a obra de Noel Rosa, tendo Jardel Filho como narrador, Silvio Caldas, Grande Otelo e uma moça que lhe fora apresentada por Paulo Soledade como a futura maior cantora brasileira. Era Elisete Cardoso, que cantava duas músicas de Noel, Feitiço da Vila e João Ninguém, em dueto com Blackout. Elisete falou sobre esse espetáculo no depoimento que deu ao Museu da Imagem e do Som.
1: Eu sei que eu já trabalhei em quase todas as boates do Rio de Janeiro. Duas me ficaram gravadas, porque eu tive a chance de trabalhar ao lado de grandes artistas. A primeira foi no Casablanca, onde eu fui apresentada ao grande público, não é? Era a minha estreia ao lado de Silvio Caldas, de Grande Otelo, de Blackout. E foi num show que até hoje eu acho que aqueles que assistiram devem sentir saudades, porque chamava-se Feitiço da Vila e era sobre toda a vida de Noel Rosa.
0: Sérgio Cabral também dedicou algumas páginas da biografia de Elisete a esse espetáculo. Feitiço da Vila estreou com a casa superlotada. Elisete, sempre muito nervosa antes de suas apresentações, estava especialmente tensa naquele dia. Jardel Filho foi o primeiro a entrar em cena e ela entraria logo depois dele. Seguia-se um blackout e, imediatamente, um spot iluminava apenas a cabeça de Elisete Cardoso, que, encostada elegantemente numa pilastra, começava a cantar Feitiço da Vila.

Feitiço da Vila, de Noel Rosa e Vadico, em gravação do álbum Noturno, lançado pela Copacabana em 1957. Samba, samba.

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1: Elisete Cardoso seria a protagonista de outro grandioso espetáculo de Carlos Machado em 1957, Mister Samba, dedicado a Ari Barroso. O encontro de Ari Barroso com Elisete se deu ainda no início da década de 1950, no programa Conversa com Ari, que o compositor apresentava na TV Tupi. Ari pediu que Elisete cantasse no Rancho Fundo, música dele e de Lamartine Babo. No livro Elisete Cardoso, Uma Vida, Sérgio Cabral conta. Eram 2 horas da tarde e o programa começaria às 8:30 da noite. Era tudo ao vivo. Com a letra da música na mão, Elisete pegou o ônibus e foi para casa em Bom Sucesso, decorando-a. Escolheu o melhor vestido no guarda-roupa e voltou para a televisão, cantando baixinho no ônibus, no Rancho Fundo. Durante o programa, Ari Barroso apresentou-a e, em seguida, executou a introdução da música. A cantora entrou no momento certo e cantou até o fim, quando Ari deu seu veredito. Muito bem, moça! Elisete agradeceu e saiu do estúdio. Quando ultrapassou a cortina que isolava os bastidores, caiu desmaiada.

0: No Rancho Fundo, de Ari Barroso e Lamartine Babo, na interpretação de Elisete Cardoso. Gravação do álbum Fim de Noite, lançado pela Copacabana em 1957. No final da década de 1950, Carlos Machado convidou Elisete para protagonizar o espetáculo Mr. Samba, em homenagem a Ari Barroso.
1: Depois trabalhei no Night and Day, também contratada pelo Sr. Carlos Machado, num show que chamava-se Mr. Samba. E me dei muito bem, porque trabalhei ao lado de grandes colegas. Ali também contracenava com um grande Otelo. E tive um lugar de destaque no show. Todas as músicas que eram apresentadas assim, em grande estilo, né? Era eu quem apresentava, era eu quem cantava. Tive essas oportunidades que me foram oferecidas pelo Sr. Carlos Machado, Paulinho Soledade.
0: Na época da montagem de Mr. Samba, Ari Barroso já era fã de Elisete Cardoso, tanto que compôs para ela uma das canções que seria lançada no espetáculo, É Luxo Só. Quem conta essa história é Haroldo Costa.
2: Isso foi na casa de Ari Barroso, onde residia, hoje a Ladeira de Barroso, e eu estava fazendo uma reportagem para a revista Manchete, que era, o tema era como se cria um show. O Carlos Machado, naquela época, na boate Night and Day, estava criando um show intitulado Mr. Samba, que era um show biográfico sobre Ari Barroso. E então, na casa do Ari, certa noite, estavam, além do Ari Barroso, Luiz Peixoto, que foi parceiro de Ari em várias músicas, o próprio Carlos Machado e sua mulher, Gisela Machado, que era encarregada dos figurinos do espetáculo. Então, eu estava lá, né? Assim como na minha missão de jornalista, missão de repórter, para cobrir esse momento, né? De criação de um show, que é um momento muito especial, foi quando a Gisela Machado começou a dizer como ela via a presença da Elisete no espetáculo, através de uma música que cantasse a beleza, a graça, a espontaneidade, a poesia que a mulata transmite quando canta, quando dança. Ela disse mais ou menos com essas palavras. E ao mesmo tempo que ela falava, o Ari começava a arpejar algumas notas, algumas harmonias.

melodias, desenhavam um pouco de melodia e tal. E o Luiz Peixoto, uma coisa assim mágica, o Luiz Peixoto começou a rascunhar uma letra. E no final da noite, talvez duas ou três horas depois, nascia então É Luxo Só, que foi criado, definitivamente criado, por Zé Cardoso.

0: É Luxo Só, de Ari Barroso e Luiz Peixoto, gravada no LP Naturalmente, lançado pela Copacabana em 1958. Ari Barroso, amigo e admirador de Elisete, teve suas músicas interpretadas e registradas por Elisete Cardoso em muitos LPs, incluindo um álbum inteiro dedicado à sua obra, Ari Amoroso, um dos últimos discos gravados pela Divina. Entre tantos registros, Ocultei, de Ari Barroso, gravada por Elisete em 1954, é uma das interpretações preferidas de Zuza Homem de Melo.
1: Por várias razões. Primeiro porque ela canta divinamente Ocultei. A letra de Ocultei é uma letra difícil de ser cantada. Porque no final da música, ou melhor, no final da letra, ela diz: te mato na hora de um beijo. Quer dizer, isso daí não é para qualquer um. É difícil, tem que ter um lado dramático que ela soube perfeitamente situar entre um samba-canção romântico e essa dramaticidade de um gesto criminoso, vamos dizer assim. Além disso, tem um acompanhamento muito lindo do Radamés Inátaly, tem um solo de acordeon, do Chiquinho do Acordeon, muito bonito.

0: Ocultei, de Ari Barroso.
1: Olha, esta mulata quando dança é luxo só.
2: Elisete dos palcos e telas.
1: Não, eita, mulata bamba, olha.
0: Zuza Homem de Melo teve a alegria de produzir apresentações com Elisete Cardoso e também de participar como técnico de um importante programa de TV apresentado por Elisete na TV Record, Boa Saudade.
3: Com o sucesso do Fino da Bossa, em 1965, os produtores da TV Record resolveram criar um novo programa dirigido a uma geração diferente daquela do Fino da Bossa. Uma geração, digamos, mais antiga, anterior, pelo menos. E assim é que surgiu a Elisete Cardoso e esse programa que foi intitulado Boa Saudade, que começa na TV Record pouco depois do Fino da Bossa, acho que em julho de 1965. O programa era apresentado pela Elisete Cardoso, que tinha muitos convidados, e ela conversava com os convidados, da mesma maneira que a Elis conversava com os convidados. Tinha três grupos instrumentais para acompanhar os convidados. A orquestra da Record, dirigida pelo maestro Gabriel Migliori, o Zimbo Trio e o Regional do Caçulinha. O Zimbo Trio, aliás, acabou sendo o acompanhante oficial da Elisete naquela época, nas turnês que ela realizou fora do Brasil. E o Caçulinha acabou sendo o grupo que acompanhou a Elisete em alguns discos. Entre os convidados, a maioria era da chamada velha guarda, mas não eram

0: todos. Mas o que é importante é que essa geração que estava mais ou menos num certo ostracismo tem a chance de poder se apresentar na televisão Record, portanto, ao vivo em televisão, para um público que desconhecia essa gente toda. Entre eles, o Vicente Celestino, que acho que foi a única vez que ele apareceu na televisão. Depois o Nelson Gonçalves também, o Jacó do Bandolim, evidentemente, ele que foi o descobridor da Elisete nessa noite. Ele conta como foi que aconteceu em 1939 na Rádio Guanabara, quando ele descobre a Elisete Cardoso. Mas há outros importantes convidados que eu me lembro muito bem. Um deles foi o grande Otelo, que cantou com Elisete e o Boneca de Piche. Os dois haviam cantado ao vivo anos antes, em algum espetáculo teatral, Boneca de Piche, e eles cantam juntos, revivem o Boneca de Piche. Também a Aurora Miranda, irmã da Carmen Miranda, deu uma entrevista inacreditável, muito boa. Eu me lembro também da Carolina Cardoso de Menezes, que acompanhou a Elisete Cardoso numa composição dela, um fox chamado Tudo Cabe Num Beijo. Isso tudo que eu acabei de mencionar, eu tenho as fitas gravadas. Estão as fitas aguardando o momento disso poder ser lançado para o público. Até agora isso não foi possível. Os anos vão se passando e, apesar das minhas tentativas em tentar transformar isso num CD, eu ainda não consegui. Vamos ver se isso será possível, porque será, sem dúvida, um grande documento, não só desse período, desse programa, o Boa Saudade, como também da Elisete, junto com essa gente toda, grande Otelo, Jacó do Bandolim, Carolina Cardoso de Menezes, Vicente Celestino. Isso é precioso.
1: Os únicos registros do Boa Saudade são tesouros guardados por Zuza Homem de Melo. Mas podemos ter um gostinho do que era o programa a partir de um disco lançado por Elisete e Ciro Monteiro em 1966. Na capa, o cenário do Boa Saudade. Nas gravações, a malemolência e prazer em cantar dessa dupla fenomenal que ouviremos aqui interpretando um pupurri.
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0: Popurri gravado no LP A Bossa Eterna de Elisete e Ciro, com Elisete Cardoso e Ciro Monteiro. Um lançamento da Copacabana de 1966. No Boa Saudade, Elisete Cardoso era acompanhada pelo conjunto de Caçulinha, que também ouvimos na gravação dela com Ciro Monteiro, e pelo Zimbo Trio. Além desses craques, os jovens instrumentistas do Som 3, formado por César Camargo Mariano, piano, Sabá, contrabaixo, Toninho Pinheiro, bateria, também eram esporadicamente escalados para atuar no Boa Saudade. Quem conta essa história é César Camargo Mariano.
1: Ela assinou um contrato com a TV Record para fazer o Boa Saudade, dirigido pelo Nito Travesso. Primeiro pelo Manuel Carlos, depois pelo Nito Travesso. Nós, do Som 3, éramos escalados para fazer vários programas. E a Elisete sempre pedia para o Newton escalar o Som 3, porque ela gostava demais de cantar com a gente. E a gente adorava tocar com ela. Uma maravilha tocar com ela. Acabei ficando muito amigo dela, enfim. E toda vez que ia para o Rio de Janeiro, eu ia encontrá-la. Conversávamos muito e ela tinha um carinho assim, muito grande por mim. Era tipo filho, né? Ou um sobrinho, assim, uma coisa assim. Ela era uma tia da gente, assim. Principalmente para mim, ela era. A gente acabou ficando muito próximo, assim.
0: César Camargo Mariano tocou pela primeira vez com Elisete num grandioso espetáculo no Teatro Municipal.
1: Eu conheci a Elisete por volta de 65, 66. Na verdade, eu já escutava falar muito dela em casa, porque minha mãe gostava demais dela. Mas foi nessa época, eu tinha uns 18, 19 anos, 20 anos no máximo. Aconteceu um concerto no Teatro Municipal que chamou Vinícius, Poesia e Canção, dirigido por Zequinha Marques da Costa. E no elenco tinha a Elisete, tinha o Francis Hahn, Baden Powell, Edu Lobo, Carlos Lira, Ciro Monteiro, teve a participação do Pixinguinha. E dizendo poemas tinha o Paulo Otran e a Luciana de Moraes, a filha do Vinícius de Moraes. Uma grande homenagem ao Vinícius. E eu participei com um quarteto

0: Era eu de piano, Milton Banana, bateria, o Azeitona de baixo e o Copinha de flauta. Muito lindo, uma coisa muito bonita que aconteceu, principalmente para essa época. Uma coisa muito arrojada. E a orquestra sinfônica era dirigida pelo Diogo Pacheco. Então foi uma experiência, eu moleque, né, praticamente, foi uma experiência muito bacana e uma experiência muito legal conhecer a Elisete. Estar junto com ela nos ensaios, mesmo depois do concerto. E ela muito, sempre muito generosa, muito delicada, muito humilde, sei lá, e simpática, engraçada. Eu fiquei encantado com ela.
1: Vinícius, Poesia e Canção teve a participação de Elisete por exigência do próprio Vinícius de Moraes. No entanto, a cantora não pôde figurar no LP feito a partir do espetáculo, lançado pela Companhia Brasileira de Discos. O impedimento se devia ao contrato de Elisete com a gravadora Copacabana. O único momento em que ouvimos a voz de Elisete nessa gravação é no Vocalize que faz de Modinha, música de Vinícius de Moraes e Tom Jobim, acompanhando a leitura de Monólogo de Orfeu, por Vinícius de Moraes.
2: Ah, minha Eurídice, meu verso, meu silêncio, minha música, nunca fujas de mim. Sem ti sou nada, sou coisa sem razão julgada. Sou pedra rolada. Orfeu, meus Eurídices, coisa incompreensível. A existência sem ti é como olhar para um relógio só com o ponteiro dos minutos. Tu és a hora, és o que dá sentido e direção ao tempo, minha amiga mais querida. Qual mãe, qual pai, qual nada, a beleza da vida és tu, amada, milhões amada. Ah, criatura, quem poderia pensar que Orfeu, Orfeu cujo violão é a vida da cidade, cuja fala como o vento a flor espetala as mulheres, ele, Orfeu, ficasse assim rendido aos teus encantos, mulata, peste branco,

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1: Outra história com problemas com créditos também aconteceria ligando Vinícius de Moraes, o mito de Orfeu e Elisete Cardoso. Ela contou essa história em seu depoimento dado ao Miss.
2: Porque eu acabava de levantar, viu, na minha casa de manhã cedo, fui para o estúdio do John, gravei uma música cheia de pigarro, ouviu? E seguiu assim mesmo esse acetato para o lugar, né, para Paris. E qual foi a minha surpresa um dia quando a minha amiga Eneida chegou de Paris, de uma das suas viagens pela Europa, me trazendo um disco e dizendo para mim: "Ah, Lelica, vem aqui em casa, que eu tenho um disco aqui que eu desconfio que é você. Eu, quando escutei esse disco em Paris, eu reconheci que a voz era sua." E para minha surpresa, minha voz estava naquele disco com o nome da Marpessa Down. E nada eu pude fazer, porque eu teria que ir a Paris contratar advogados de lá para cuidar do caso. E assim foi feito um disco, uma gravação minha com o nome de uma outra artista. Se vendeu muitos discos. Eu tive a ocasião de passar assim por lugares como Chile, Argentina, Uruguai, e ouvir essa gravação em várias lojas de discos, muita gente comprando, e eu ao lado, muita gente dizendo que não era Marpessa Down, mas que era Ângela Maria, viu? E no Chile foi feito com jornalistas e programadores de rádio um

0: fizeste?
1: Eu no hotel, onde eu estava hospedada, e o disco passando lá na rádio. Então eu cantei do hotel e eles tocavam, passavam o disco na rádio. Então, no momento eles subiam a voz que estava no disco, né? Depois diminuíam e deixavam cantando sozinha. Chegaram à conclusão que era a mesma coisa. Só com a diferença que naquela hora eu não estava com o pigarro que estava no disco. Não é? E daí então eu passei a ser lá fora a intérprete de Orfeu Negro da canção Manhã de Carnaval.

Manhã de Carnaval, de Luiz Bonfá e Antônio Maria. Gravação da trilha sonora do filme Orfeu Negro, baseada na peça Orfeu da Conceição, de Vinícius de Moraes. No filme Orfeu Negro, Elisete emprestaria apenas sua voz. Em outros filmes brasileiros, Elisete apareceria também em cena, como em Coração Materno, de 1951, É Fogo na Roupa, de 1952, O Rei do Samba, também de 1952, Na Corda Bamba, de 1957, Com a Mão da Massa, de 1958, e Garota Enxuta, de 1959. Em 1958, Elisete dividiria a cena com o violonista João Gilberto, no filme Pista de Grama, de Haroldo Costa.

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1: Eu Não Existo Sem Você, de Tom Jobim e Vinícius de Moraes, também estaria no álbum considerado seminal para a Bossa Nova. Mas essa é uma história para outro programa.

Elisete Cardoso, Todo Sentimento. 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Agradecemos a todos que colaboraram com depoimentos e material de acervo para a realização desta série, em especial a Paulo César Valdez Júnior e também ao Museu da Imagem e do Som.

0: Meia-noite e 2 minutos.
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0: Meia-noite e 42 minutos.
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0: Meia-noite e 59 minutos.
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0: 1:19.
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0: 1:38.
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0: 1:58.
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0: 2:14.
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0: 2:33.
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0: 2:53. 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

0: 3 horas e 6 minutos.
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0: 3:24.
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0: 3:46.
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0: 4 horas e 25 minutos.
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0: 4:43.
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0: 5:21.
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